Vamos a recordar este tema de Alex Ubago, Sin Miedo a Nada, en Solo para Enamorados, para ti, con amor. Las 7:23, ideal para un tepito.